0: The Blessed Madonna, Maria René Stampa. Ela é conhecida por esse nome, The Blessed Madonna, né? Uma produtora radialista nos Estados Unidos, mora em Londres, trabalha com house, disco, som eletrônico e trazendo aqui esse quinteto, né? O The Joy, que casou muitíssimo bem com essas harmonias poderosas, performances cheias de soul, né? Enraizadas aí na cultura Zulu. Blessed Madonna chegou terminando o programa e antes o grande Michael Gray com Brand Mass. Novo álbum, hein? Terceiro álbum de carreira dele e ele já tem aqui novidades e vários convidados. I Like the Way, DJ Model.
1: Paulão, essa faixa tem um encontro muito interessante, né? Porque de um lado a The Blessed Madonna, profundamente ligada à cultura da house, da disco, do outro The Joy, quinteto sul-africano, conhecido pelas harmonias vocais inspiradas na tradição Zulu. Eu acho que justamente aí o charme da música Shadows of Love, a música não tenta simplesmente colocar uma voz africana sobre uma produção eletrônica. O The Joy funciona quase como parte do próprio arranjo, né? Trazendo aquelas harmonias coletivas para dentro da linguagem da house. Isso conversou perfeitamente com a história da The Blessed Madonna. Antes das grandes festivais, ela já promovia festas underground no Kentucky e sempre teve uma ideia de clube como espaço de encontro, inclusão e liberdade. Eu adoro essa mulher, eu acho que ela tem um trabalho muito legal e acompanho ela há bastante tempo, viu? Bom, Paulão, valeu, hein? Mais um programaço pra gente lembrar que vale a pena, né? Sempre vale. Aquele abraço também a todos os nossos ouvintes jazzmasterianos. Queridos ouvintes, não se esqueçam, nós estamos no Instagram, estamos em todo lugar. Ouçam Jazz Master, compartilhem, a gente se vê.
0: Terminando assim, moda, é o nosso Jazz Masters de hoje. Nosso muito obrigado a todos que estão aí curtindo esse encontro de ritmos, como diz o Model, harmonias. E é claro, toda a nossa equipe está aqui junto. Eu, mais o DJ Model, Renata Porto, Marco Cruzeira, DJ Aquina, Rhythm Audio Produções, que arrebenta nas picapes, nas mixagens, nos vinis. Cara, é ótimo. E é também o nosso caro DJ Eramar, editando as nossas edições diárias pelo Brasil. Semana que vem estaremos todos de volta para mais um Jazz Masters. Um grande abraço e até lá.
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6: Cada vez eu duvido mais, não só da honestidade, como também da capacidade intelectual dos nossos parlamentares. Pois não é que surgiu um projeto de lei na Câmara dos Deputados para tornar obrigatório que o estepe do automóvel tenha as mesmas dimensões das outras quatro rodas, para evitar aquele estepe fininho colocado hoje na maioria dos automóveis. Mas por que o estepe fininho? 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
2: 9:32.
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1: 10 e 2.
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1: 11:03. 107 FM, sua música, seu estilo. 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
1: O disco Rádio Pirata ao Vivo é o segundo álbum da banda de rock brasileira RPM, lançado em 1986. Ele está entre os discos mais vendidos

vendagem da indústria fonográfica nacional até então. A banda Revoluções por Minuto, mais conhecida como RPM, era formada por Paulo Ricardo, Luiz Esquiavon, Paulo P.A.

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0: 18:32.
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1: 1:30. 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

0: Morada FM. 2 horas, 3 minutos.
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0: 12:30.
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0: 2.
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0: 3:35.
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0: 93.
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0: 33.
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0: 105 e 3.
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0: 5:33.
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2: 6 e 6.
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1: 6:31.
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0: 10:59.
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1: Rezamos pelos demais falecidos: Almezinda de Fátima, Geniviana Martins, Sebastião Gonçalves da Silva, Almerita Margarida de Assis, Divino Pagano Júnior, Lourdes Gonçalves, José Emílio Sanches, Laurinda Isaías de Paula Sanches, Maria Rosa Sanches, Carlos Fernandes da Silva, Rui Ramiro da Cruz, Manuel Bento da Silva. Rezamos também pelo aniversário de Neiva Fátima de Figueiredo, Maria de Lourdes de Sá Duarte, Lúcia Maria Lage, Valquir Miranda. 24º domingo do tempo comum. Irmãos e irmãs, vivendo este domingo, dia do Senhor, damos graças ao Pai de bondade, que sempre nos acolhe em nossa pobreza e simplicidade. Hoje, a liturgia convida-nos a perdoar não 7, mas 70 vezes 7, espalhando o amor de Deus. Jesus nos revela que rancor e raiva não devem ter lugar em nosso coração, pois todos pertencemos a Ele que morreu e ressuscitou por amor à humanidade. Ancorados na força da palavra de Deus, que é nossa luz e salvação, celebremos com fé e amor o memorial do Cordeiro, cantando.

0: São Sebastião,
1: caminhamos
0: ao encontro do Redentor. Alegria estarmos reunidos com a Igreja do Senhor, hoje celebrando a nossa Eucaristia. Nós temos dois envios bonitos para vivenciarmos a nossa fé. O primeiro, que nós vamos abençoar a cruz que você trouxe, que amanhã é o dia da festa da Santa Cruz, da exaltação da Santa Cruz, para você poder estar entronizando a cruz lá na sua casa. E o segundo é o envio dos nossos missionários. Hoje é dia de missão aqui no centro, aqui na nossa matriz. Em nome do Pai e do Filho e do Espírito Santo.
1: Amém.
0: Que a graça de nosso Senhor Jesus Cristo, o amor do Pai e a comunhão do Espírito Santo esteja convosco.
1: Bendito seja Deus que nos reuniu no amor de Cristo.
0: Senhor, tende piedade de nós.
1: Senhor, tende piedade de nós.
0: Cristo, tende piedade de nós.
1: Cristo, tende piedade de nós.
0: Senhor, tende piedade de nós.
1: Senhor, tende piedade de nós.
0: Deus rico em misericórdia, tenha compaixão de cada um de nós. Perdoa nossas culpas, nossos pecados e nos conduza todos à vida eterna.
1: Amém.
0: Na alegria do perdão, na alegria do amor do nosso Deus, cantemos nossa glória, nosso hino de louvor.

Oremos. No seu coração, diga a sua intenção, por quem você reza nesta Eucaristia. Coloquemos de modo especial os nossos missionários que serão enviados e cada família que hoje vai estar recebendo essa missão, essa bênção, essa graça do nosso Deus. Coloquemos também na alegria do Senhor o seu coração, a sua família, cada nome depositados, voltados, Senhor. E pelo aniversário de Irlete Maria Silva, 61 anos, está presente a Irlete? Está ali presente, 61 anos, a Irlete é corajosa, viu? Colocou, levantou a mão diante de todo mundo. Eu tenho 61 anos, coisa boa, né? Ah, se todas as mulheres falassem a sua idade, né? O mundo era mais.

0: Leitura do livro de Eclesiásticos. O rancor e a raiva são coisas detestáveis. Até o pecador procura dominá-las. Quem se vingar encontrará a vingança do Senhor. Perdoa a injustiça cometida por teu próximo. Assim, quando orares, teus pecados serão perdoados. Se alguém guarda raiva contra o outro, como poderá pedir a cura? Se não tem compaixão do seu semelhante, como poderá pedir perdão dos seus pecados? Se ele, que é um mortal, guarda rancor, quem é que vai alcançar o perdão para os seus pecados? Lembra-te do teu fim e fica e deixa de odiar. Pensa na destruição e na morte e persevera nos mandamentos. Pensa nos mandamentos e não guardes rancor ao teu próximo. Pensa na aliança do Altíssimo e não leveis em conta a falta alheia. Palavra do Senhor.
1: Graças a Deus.

0: Leitura da carta de São Paulo aos Romanos. Irmãos, ninguém dentre vós vive para si mesmo ou morre para si mesmo. Se estamos vivos, é para o Senhor que vivemos. Se morremos, é para o Senhor que morremos. Portanto, vivos ou mortos, pertencemos ao Senhor. Cristo morreu e ressuscitou exatamente para isto, para ser o Senhor dos mortos e dos vivos. Palavra do Senhor.
1: Graças a Deus.

0: O Senhor esteja convosco.
1: Ele está no meio de nós.
0: Proclamação da Boa Nova de Jesus Cristo segundo São Mateus.
1: Glória a vós, Senhor.
0: Naquele tempo, Pedro aproximou-se de Jesus e perguntou: Senhor, quantas vezes devo perdoar se meu irmão pecar contra mim? Até sete vezes? Jesus respondeu: não te digo até sete vezes, mas até 70 vezes 7. Porque o reino dos céus é como um rei que resolveu acertar as contas com seus empregados. Quando começou o acerto, levaram-lhe aquilo que lhe devia, uma enorme fortuna. Como o empregado não tivesse com que pagar, o patrão mandou que fosse vendido como escravo, junto com a mulher e os filhos e tudo que possuía, para que pagasse a dívida. O empregado, porém, caiu aos pés do patrão e, prostrado, suplicava: dá-me um prazo e eu te pagarei tudo. Diante disso, o patrão teve compaixão, soltou o empregado e perdoou-lhe a dívida. Ao sair dali, aquele empregado encontrou um dos seus companheiros, que lhe devia apenas 100 moedas. Ele o agarrou e começou a sufocá-lo, dizendo: paga-me o que me deves. O companheiro, caindo aos seus pés, suplicava: dá-me um prazo e eu te pagarei. Mas o empregado não quis saber disso. Saiu e mandou jogá-lo na prisão, até que pagasse o que devia. Vendo o que havia acontecido, os outros empregados ficaram muito tristes e procuraram o patrão e lhe contaram tudo. Então, o patrão mandou chamá-lo e lhe disse: empregado perverso, eu te perdoei toda a tua dívida, porque me suplicaste. Não devias tu também ter compaixão do teu companheiro, como eu tive compaixão de ti? O patrão indignou-se e mandou entregar aquele empregado aos torturadores, até que pagasse toda a sua dívida. É assim que o meu Pai, que está nos céus, fará convosco, se cada um não perdoar de coração ao seu irmão. Palavra da salvação.
1: Glória a vós, Senhor.
0: Uma salva de palmas, palavra de Deus que acabamos de proclamar.

0: O Senhor é bondoso e compassivo e carinhoso. Vamos repetir? O Senhor é bondoso, compassivo e carinhoso. Mais uma vez? O Senhor é bondoso, compassivo e carinhoso. E nós? Nós somos bondosos? Nós somos compassivos? Nós somos carinhosos? Diga aí para você, no seu coração. Você é uma pessoa bondosa? Você é uma pessoa compassiva? Você é uma pessoa carinhosa? Porque a liturgia de hoje, ela pega esses três, se assim podemos dizer, sentimentos que Jesus é colocado no coração de Jesus, para que nós possamos também colocar no nosso coração. A liturgia de hoje, ela é uma continuação do domingo passado. O evangelho do domingo passado falava da correção fraterna. Se teu irmão pecar contra ti, se teu irmão fazer algo contra ti, chame-o, converse com ele primeiro. Depois, se ele não escutar, chama mais alguma testemunha, converse com ele primeiro. Aí, por fim, se ele não escutar essa testemunha, chama a igreja e converse com ele. Se não, deixe ele lá encostado, mas não expõe seu irmão diante de todas as pessoas. O que nós mais vivemos hoje no mundo, na cultura atual, é a exposição dos fatos. Coisa terrível, né? Olha como é que nosso Brasil está vivendo hoje. Coisa terrível. Tudo é exposto, tudo é colocado, tudo é vem, né, de uma forma assim, não para mudar, para transformar, mas vem de uma forma cruel, para sempre estar vingando o outro. E aí vem a liturgia de hoje, trazendo para nós algo muito importante para a nossa vivência de fé. Primeiro vai dizer assim, lá na primeira leitura, no livro do Eclesiástico: o rancor e a raiva são coisa detestáveis, até o pecador procura dominá-la. Então, porque eu, cristão, comunhão diária, venho à missa direto, sou de pastoral, sou de movimento, sou de não sei o quê, para que eu fico com rancor e com a raiva no meu coração? Mas depois vai ainda dizer mais ainda: se você não tem compaixão com o seu semelhante, por que está pedindo perdão dos seus pecados? O evangelho de hoje veio finalizar para nós Jesus contando uma parábola, depois dele responder para Pedro: quantas vezes que nós devemos perdoar o nosso irmão? 7 vezes, que é o número do infinito? Não, 70 vezes 7, ou seja, perdoar sempre. E aí conta a parábola do patrão que tem um empregado com a grande dívida. Esse patrão, escutando o pedido, a súplica do seu empregado, ele perdoa o seu empregado, mas esse empregado não perdoa o seu irmão, aquela pessoa que estava em dívida com ele, mas que caminhava sempre ao seu lado. Nós somos assim? Como que nós vivemos? Como que é a atitude nossa? Como que é a atitude de cada um de nós diante do Senhor, diante dos nossos irmãos, para nós podermos estarmos oferecendo perdão? Nós somos aquelas pessoas que cultivamos no nosso coração apenas o desejo de que aquele meu irmão que me ofendeu, ele que se dane, eu vou até vingá-lo, vingar esse meu irmão que tanta coisa e tanto mal ele fez para comigo. Eu sou aquela pessoa que passo a vida inteira carregando rancor, tristeza, carregando imagens de algo que aconteceu lá 20 anos atrás, há 5, 10 anos atrás, eu ainda fico carregando essa dor, carregando essa tristeza, carregando essa raiva do irmão, carregando tudo isso. Eu sou essa pessoa? Porque se eu sou, duas coisas é terríveis. A primeira é que você está prejudicando você mesmo, a sua saúde, a sua alegria, a sua própria liberdade de ser. Ou seja, o rancor e a raiva que você cultiva não deixa você ser você, não deixa você viver a inteireza de ser você. E o segundo é o que o Senhor, o nosso Deus, ele perdoa, e ele quer que cada um de nós possamos perdoar. E é que vem a reflexão que eu acho muito bonita de Santo Afonso. Santo Afonso, ele tem uma palavrinha muito bonita que chama-se memória agradecida. O que é a memória agradecida? A memória agradecida é cada um de nós, é você, é cada um de nós aprendemos a redizer os fatos que já aconteceram. Se você não consegue redizer aquilo que já aconteceu na sua vida, que te machucou, te magoou, você vai carregar sempre aquela dor. E quando eu carrego uma dor, eu tiro de mim um pedaço bonito do que eu sou. Então é preciso essa memória agradecida. Ou seja, se um fato ruim, se algo ruim aconteceu comigo, eu tenho que aprender a ver aquilo com os olhos de Jesus. E tenho que aprender a renomear aquela situação para que eu possa vivenciar a graça que já mora, que já habita no meu coração. Então, meus irmãos e minhas irmãs, a liturgia de hoje, esse grande convite, convite de que? Se nós aprendemos a olharmos para o nosso coração, percebemos que nós somos uma mistura de luzes e de sombras, mas que nós devemos sempre estarmos purificando, ou seja, amadurecendo. O melhor cristão, o melhor católico é aquele que é amadurecido, ele vai amadurecendo, ele vai ganhando maturidade. É tão triste você encontrar com um católico que não tem maturidade. Vive uma piedade tão profunda, mas ali por trás dessa piedade tem tanta dor, tanto sofrimento, porque ele não consegue amadurecer, ele não consegue crescer, ele não consegue perceber na sua vida os sinais humanos de Jesus. E esses sinais humanos de Jesus faz com que a gente possa estar amadurecendo, melhorando, sendo sempre uma pessoa melhor. É preciso esse amadurecimento da fé. E o amadurecimento da fé é cada um de nós estarmos olhando para o nosso coração, estarmos trabalhando, estarmos procurando sermos pessoas sempre melhores, vivenciando a graça do nosso Deus. A liturgia de hoje, por si só, ela já fala, não precisa de muita explicação. Então, ao entrarmos na semana, entre a semana com esse convite para você, faça você mesmo esse convite. Olha, eu quero ser uma pessoa amorosa, eu quero ser uma pessoa compassiva, eu quero ser uma pessoa generosa. Então, Senhor, me ajude a tirar de mim essa raiva, esse rancor, essa tristeza, essas coisas que eu carrego, e às vezes nem sei por que eu carrego, mas eu carrego e elas acabam me prejudicando, elas não me deixam ser uma pessoa ereta, eu sou uma pessoa encurvada diante de um monte de situação da vida. Então me deixa ser inteiro, Senhor, para que eu possa vivenciar a alegria do amor do nosso Deus. É como aquele poema bonito de Fernando Pessoa, né? A lua brilha toda no lago, porque alta ela vive. Então, meus irmãos, se você é católico, se você vive Jesus, não vive encurvado, vive alto, vive na alegria, viva na bênção. Mas para isso é preciso aprendermos com Jesus a tirar aquilo que não nos deixa vivenciar a graça e o amor que já mora, que habita no meio de nós. Possamos, nessa semana, estarmos atentos a esses sinais. E hoje nós estamos celebrando, com um pouco de antecipação, a festa de amanhã. Amanhã é a festa da exaltação da Santa Cruz. Foi pedido para você trazer a sua cruz, para você trazer o seu crucifixo, que hoje nós estaríamos abençoando, e você vai receber uma oração e vai fazer entronização lá na sua casa. Aqui temos a Bíblia, a palavra de Deus, a cruz de Jesus, que nos santifica, que redime todo mundo, que toca e que nos perdoa. Então, que possamos sentir também no dia de hoje essa certeza: na cruz de Jesus nós encontramos a nossa libertação. Amém?
1: Amém.
0: Então, de pé, professemos a nossa fé. Creio em Deus Pai Todo-Poderoso,
1: do céu e da terra, e em Jesus Cristo, seu único Filho,
0: nosso Senhor, que foi concebido pelo poder do Espírito Santo,
1: nasceu da Virgem Maria, padeceu sob Pôncio Pilatos, foi crucificado, morto e sepultado, desceu à mansão dos mortos, ressuscitou ao terceiro dia, subiu aos céus, está sentado à direita de Deus Pai Todo-Poderoso, de onde há de vir julgar os vivos e os mortos. Creio no Espírito Santo, na Santa Igreja Católica, na comunhão dos santos, na remissão dos pecados, na ressurreição da carne, na vida eterna. Amém.
0: Irmãos e irmãs, Deus é rico em misericórdia. Recorramos a Ele com nossas preces, rezando com fé. Por vossa misericórdia, ouvi-nos, Senhor.
2: Que o Espírito Santo conduza a igreja nos caminhos do perdão, da compaixão e da conversão, fazendo dela uma comunidade viva, que promove a paz e a reconciliação. Rezemos.
0: Por vossa misericórdia, ouvi-nos, Senhor.
2: Que nossas autoridades promovam uma gestão justa e sustentável da água, recurso vital, a fim de que todos tenham igual acesso a ela. Rezemos.
0: Por vossa misericórdia, ouvi-nos, Senhor.
2: Que a força da palavra de Deus nos guie nas atitudes de reconciliação, para que o nosso testemunho seja autêntico. Nós vos pedimos.
0: Por vossa misericórdia, ouvi-nos, Senhor.
2: Que o nosso voto nas próximas eleições contribua para a construção de um país justo e fraterno, marcado pelo diálogo e pela paz. Rezemos.
0: Por vossa misericórdia, ouvi-nos, Senhor. Ó Pai, tudo isso nos pedimos por Jesus, na unidade do Espírito Santo.
2: Amém.

0: Orai, irmãos e irmãs, para que o nosso sacrifício seja aceito por Deus, Pai todo misericordioso.
1: Receba, Senhor, por tuas mãos este sacrifício para a glória do seu nome, para o nosso bem e de toda a Santa Igreja.
0: Inclinai-vos, Senhor, a nossas súplicas e acolhei benignas as oferendas dos vossos fiéis, a fim que os dons que cada um trouxe em vossa honra sirva a salvação de todos, por Cristo nosso Senhor.
1: Amém.
0: O Senhor esteja convosco.
1: Ele está no meio de nós.
0: Corações ao alto.
1: O nosso coração está em Deus.
0: Demos graças ao Senhor nosso Deus.
1: É nosso dever e nossa salvação.
0: Na verdade, é digno e justo, é nosso dever darmos graças, Senhor Pai Santo, Deus eterno e todo-poderoso. Constantemente nos chamais a uma vida mais plena, e porque sois rico em misericórdia, sempre ofereceis o perdão e convidais os pecadores a confiar somente na vossa bondade. E a nós, que tantas vezes quebramos vossa aliança, nunca nos rejeitardes, mas por Jesus, vosso Filho, nosso Redentor, unidos conosco a família humana, com um vínculo novo de caridade, tão estreito e forte que nada poderá romper. Também hoje ofereceis tempo de graça e reconciliação ao vosso povo e um novo alento para que em Cristo se converta a vós, enquanto sempre mais dócil ao Espírito Santo se coloca ao serviço de todos. Por isso, cheio de admiração, exaltamos a força do vosso amor e, proclamando nossa alegria pela salvação, nos unimos à multidão dos céus, cantando.

0: Na verdade, ó Pai, vós sois santo e fonte e origem de todo mundo. Tudo fazei para sermos santos como vós sois santo. Olhai as oferendas do vosso povo e derramai sobre elas a força do vosso Espírito, para que se tornem o corpo e o sangue do vosso Filho muito amado Jesus Cristo, que também nos fomos chamados vossos filhos.
1: Enviai o vosso Espírito Santo.
0: Quando outrora estávamos perdidos, incapazes de vos encontrar, vós nos mandastes com imenso amor e nos amaste, pois vosso Filho, o único e justo, entregou-se à morte, nos rejeitando ser pregado no leio da cruz. Antes, porém, de seus braços abertos traçarem entre o céu e a terra o sinal permanente da vossa aliança, Jesus quis celebrar a Páscoa com os seus discípulos. E ceando com eles, tomou o pão, pronunciou a bênção de graças, o partiu e o deu ao seu discípulo, dizendo: tomai, todos e comei, isto é meu corpo, que será entregue por vós. Do mesmo modo, ao fim da ceia, Jesus, sabendo que ia reconciliar em si todas as coisas, pelo sangue a ser derramado na cruz, tomou o cálice repleto do fruto da videira, deu-vos graça novamente, e o entregou ao seu discípulo, dizendo: tomai, todos e bebei, este é o cálice do meu sangue, o sangue da nova e eterna aliança, que será derramado por vós e por todos para a remissão dos pecados. Fazer isto em memória de mim.

0: Mistério da fé.
1: Anunciamos, Senhor, a vossa morte e proclamamos a vossa ressurreição. Vinde, Senhor Jesus.
0: Fazendo, pois, memória do vosso Filho Jesus Cristo, nossa Páscoa, e certeza da paz definitiva, celebramos sua morte e ressurreição, e aguardando o dia feliz da sua vida gloriosa, nós oferecemos, Deus fiel e misericordioso, a vítima que nos reconcilia convosco.
1: Aceitai, ó Senhor, a nossa oferta.
0: Olhai com amor, Pai misericordioso, aquele que unis a vós pelo sacrifício do vosso Filho, e concedei que pela força do Espírito Santo, os que participam do único pão e do mesmo cálice, sejam congregados em Cristo no seu corpo, no qual todas as divisões sejam superadas.
1: O Espírito nos una num só corpo.
0: Conservai-nos sempre em comunhão de fé e amor, unido ao Papa Leão, nossos bispos, ajudai-nos a esperar juntos a vinda do vosso reino, até o dia em que diante de vós fomos santos entre os santos na morada celeste. Ao lado da Virgem Maria, Mãe de Deus, Mãe do Perpétuo Socorro, dos apóstolos, todos os santos, e com nossos irmãos e irmãs já falecidos, que confiamos a vossa misericórdia. Enfim, liberta as feridas do pecado e plenamente transformados em novas criaturas, felizes cantaremos a ação de graças do vosso Cristo que vive para sempre. E a Ele, toda a nossa glória, todo o nosso louvor. Por Cristo, com Cristo e em Cristo, a vós, Deus Pai Todo-Poderoso, na unidade do Espírito Santo, toda honra e toda glória, por todo o século dos séculos.

0: confiantes rezemos: Pai nosso que estais nos céus, santificado seja o vosso nome, venha a nós o vosso reino, seja feito a vossa vontade, assim na terra como no céu.
1: O pão nosso de cada dia nos dai hoje, perdoai as nossas ofensas, assim como nós perdoamos a quem nos tem ofendido. E não nos deixeis cair em tentação, mas livrai-nos do mal.
0: Livrai de todos os males, ó Pai, e dá-nos hoje a vossa paz. E ajudados pela vossa misericórdia, sejamos sempre livres do pecado, protegidos de todos os perigos, enquanto aguardamos a feliz esperança e a vinda do nosso Salvador Jesus Cristo.
1: Vosso é o reino, o poder e a glória para sempre.
0: Senhor Jesus Cristo, disseste aos vossos apóstolos: eu vos deixo a paz, eu vos dou a minha paz. Não leio nossos pecados, mas a fé que anima a vossa igreja. Dai-nos, segundo o vosso desejo, a paz e a unidade. Vós que sois Deus com o Pai e o Espírito Santo.
1: Amém.
0: A paz do Senhor esteja sempre convosco.
1: O amor de Cristo nos uniu.

0: provai e vede como o Senhor é bom, feliz é você, feliz somos nós que encontramos nele o nosso refúgio. Em Jesus, o Cordeiro de Deus, aquele que tira o pecado do mundo.
1: Senhor, eu não sou digno de que entreis em minha morada, mas dizei uma palavra e eu serei salvo.
0: Que o corpo de Cristo nos guarde para a vida eterna.
1: Amém.

0: Jesus, manso e humilde coração,
1: fazei de nosso coração semelhante ao vosso.
0: Jesus, Maria e José,
1: nossa família vossa é.
0: Enviai, Senhor, operários para a vossa messe.
1: Pois a messe é grande, Senhor, e os operários são poucos.
0: Oremos. Senhor, que o vosso dom celeste penetre nossas mentes e nossos corpos, para que em nós prevaleça sempre, não o sentimento, mas a força desse sacramento. Por Cristo nosso Senhor.
1: Amém.
0: Ave Maria, cheia de graça, o Senhor é convosco. Bendita sois vós entre as mulheres, e bendito é o fruto do vosso ventre, Jesus.
1: Santa Maria, Mãe de Deus,
2: rogai por nós, pecadores,
0: Nossa Senhora do Perpétuo Socorro,
1: rogai por nós.
0: Mãe Aparecida,
1: rogai por nós.
0: São José,
1: rogai por nós.
0: São Sebastião,
1: rogai por nós.
0: Santo Afonso e São Geraldo,
1: rogai por nós.
0: Podemos assentar. Você está recebendo aí a nossa oração para a bênção da cruz. Esse lado de cá, por favor, que não tem ninguém distribuindo, esse lado de cá, vamos poder está distribuindo, você está recebendo, aqui à frente, aqui, ó, isso, quando você está recebendo, nossos avisos.
3: 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Segunda-feira, dia 14/9, missa com bênçãos da cinza da cruz. Missa às 7 horas da manhã, 12 horas e às 19 horas aqui no salão. Durante a novena em honra a Nossa Senhora Aparecida, teremos um ofertório especial, onde levaremos nossos pedidos de oração, consagrando nossas famílias e levando nossa oferta espontânea, pedindo a Nossa Senhora Aparecida a sua intercessão. Quem sentir vontade de participar deste momento especial, pode pegar o convite e envelope com a equipe de acolhida ou na secretaria paroquial. A novena é de 3 a 11 de outubro na Co-Catedral.
0: Então, lembrando você da nossa novena, preparando, temos lá o kit, você possa estar pegando e deu o kit. Nós temos o livro da novena, temos a vela que você vai acender no dia 12 ao meio-dia. Temos o óleo bento, o óleo santo, e temos um adesivo de Nossa Senhora Aparecida para você colocar na sua casa, na geladeira, para você estar colocando e fazendo a sua oração. Quem trouxe a sua cruz, fique de pé. Nós vamos agora fazer a oração da Santa Cruz, abençoar a cruz que você trouxe e que você vai chegando à sua casa, hoje ou amanhã, vai fazer a entronização dessa cruz, colocando a sua cruz na sua casa, né? A gente pediu 15 dias pedindo para trazer a cruz, né? 15 dias pedindo, né? Para contar no dedo quem trouxe, né? Mas quem trouxe está abençoado, quem não trouxe também está, mas faltou a sua cruz, né? Então é importante que esses avisos, a gente não fique só olhando, a gente também possa estar interagindo com nossos avisos, né? Tão importante. Então, nesse momento, Senhor Jesus, nós queremos abençoar a cruz que você trouxe, que está aqui presente com você nesse momento. Que essa cruz, ao ser abençoada, ela seja entronizada na sua casa. Sinal de bênção, sinal da presença amorosa do nosso Senhor Jesus Cristo. Antes de Jesus, a cruz era sinal de maldição. Com Jesus, a cruz agora é vida, ressurreição, libertação, vida plena. Então abençoai, Senhor, as cruzes que você trouxeram, que cada um trouxe. Em nome do Pai, e do Filho, e do Espírito Santo.
1: Amém. Amém.
0: E aí está na sua mão a oração que você vai fazer lá na sua casa, a entronização da cruz. Então, vamos estar nos acompanhando, e você que está pela Rádio Educadora, nos acompanhe. A oração da Santa Cruz. A nossa proteção está no nome do Senhor,
1: que fez o céu e a terra.
0: A oração, todos juntos. Deus Todo-Poderoso, que sofreste a morte sobre a madeira sagrada por todos os nossos pecados, sede comigo. Santa Cruz de Jesus Cristo, compadecei-vos de nós. Santa Cruz de Jesus Cristo, sede a minha esperança. Santa Cruz de Jesus Cristo, afastai de mim todo o mal. Santa Cruz de Jesus Cristo, derramai sobre mim todo o bem. Santa Cruz de Jesus Cristo, fazei que eu siga o caminho da salvação. Santa Cruz de Jesus Cristo, livrai-me dos incidentes corporais e temporais. Santa Cruz de Jesus Cristo, eu vos carrego para sempre. Santa Cruz de Jesus Cristo, fazei com que os espíritos malignos invisíveis se afastem de mim, conduzindo-me a Jesus e à vida eterna. Amém. Creio na cruz e por isso, ó inimigo sem luz, antes de me olhares, quem me olhou foi Jesus. Vamos rezar junto? Creio na cruz e por isso, ó inimigo sem luz, antes de me olhares, quem me olhou foi Jesus. Amém. Então leve, faça essa oração da entronização da cruz lá na sua casa. O dia, a festa é amanhã, e amanhã nós teremos missa, 7 horas, meio-dia e às 19 horas aqui no salão, porque a matriz está sendo pintada. Nessa semana vamos terminar por dentro, essa semana ainda nós já vamos começar a mexer do lado de fora, né? Só que o que está acontecendo agora, porque a máquina que vai subir com o pintor para pintar a torre, as coisas, ela vai ter que interditar um pouco lá a entrada para o supermercado Mineirão. Então nós estamos negociando lá com o gerente um horário, né, para eles poder estar, porque ela é grande, gigantesca, ela vai pegar uma parte ali da rua. Então nós estamos negociando lá com o dono para a gente poder, né, estar interditando pelo menos durante umas 4 horas, né, para estarmos pintando a torre nossa aqui da nossa igreja. Então continue nos ajudando, você que pegou o envelope, né, para nos ajudar e ainda não devolveu, devolva. Se você não pegou, faça sua contribuição, vá na secretaria ou nos nossos cofres, né, coloque, para nós estarmos terminando e saudando essa dívida o mais rápido possível da nossa torre aqui, da pintura da nossa igreja. Amém?
1: Amém? Amém.
0: Vamos agora enviar os missionários. Os missionários vêm todos aqui à frente, os missionários, que vai receber o envio com a água benta. Hoje é missão na paróquia, e a missão hoje aqui no centro, é na matriz. Olha que coisa bonita dos nossos missionários, né? Que vão estar fazendo e visitando as casas, vira cá para cá, isso, visitando as casas, para que possam estar reinando com a graça, com a bênção do nosso Deus. Então abençoe, Senhor, essa água, no qual nossos missionários irão estar não só visitando as casas, mas levando a palavra e crescendo na fé. A cada encontro que você faz com o irmão, você também cresce, você também percebe a graça de Deus. Abençoai e santificai, em nome do Pai, do Filho e do Espírito Santo.
1: Amém.
0: Amém. Os missionários serão abençoados, porque o Senhor vai derramar

0: Os missionários que vão estar hoje em missão. Olha como que missionário trabalha, como que é difícil a vida de missionário. Sabe o que eles vão fazer agora? Tomar café. Aí vai tomar o café. Aí depois eles vão sair em missão. E sabe o que vão fazer depois? Uma hora vai ter o almoço. Vão almoçar, aquele almoço caprichado, né? O café vai ser aqui e o almoço vai ser aqui também. Então será aqui também o almoço dos missionários. Então vocês possam em cada casa que entrar, levar a paz do Senhor. E ao sair dessa casa, carregue também a paz. Amém?
1: Amém.
0: 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Chafé da Rádio Educadora. Então, procure mais informações na secretaria ou lá na Rádio Educadora, né? O chafé vai acontecer na casa de campo. A nossa proteção está no nome do Senhor.
1: Que fez o céu e a terra.
0: O Senhor esteja convosco.
1: Ele está no meio de nós.
0: A bênção do Deus Todo-Poderoso, o Pai, o Filho e o Espírito Santo.
1: Amém. Amém.
0: Fiquemos em paz, que o Senhor nos acompanhe.
1: Graças
0: a Deus. Leve a sua oração, faça a sua oração em casa e faça a entronização da cruz dentro da sua casa.

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0: 9:30.
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0: 9:59.
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0: 10:25.
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0: 11:31.
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2: 12:31.
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1: 12:59.
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1: Alô, meus amigos da 107 FM, estamos chegando para mais um final de semana e um Dose Dupla muito especial. Ô, gente, o Dose Dupla de hoje aqui na 107, sua música e seu estilo, é para me deixar emocionado, porque tem Billy Paul, um cantor soul americano, vencedor de Grammy e de single, um astro, grande Billy Paul. Nasceu em 1934 e faleceu em 2016, no dia 24 de abril. E na versão nacional, o Tião da Tijuca. Pra mim, que sou íntimo dele, Tião da Tijuca, o grande Tim Maia. Mas daqui a pouquinho eu falo sobre o Tim Maia. Primeiro, vamos ouvir o som de Billy Paul.

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13: 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Billy Paul, ele foi um dos muitos artistas associados ao som soul da Filadélfia. E Billy Paul, irreverente, muito irreverente, nascido e criado na Filadélfia, na Pensilvânia, ele começou sua carreira quando tinha 12 anos, aparecendo em programas de rádio local, ouvindo em casa a coleção de sua família. Começou a desenvolver um estilo vocal que viria a incorporar traços do jazz. Então vamos ouvir mais um pouco de Billy Paul.

O Dose Dupla desse final de semana aqui pela 107, 107 FM, sua música, seu estilo. E como é bom desfrutar do bom gosto musical e fazer esse programa Dose Dupla, quero abraçar aqui os meus amigos que estão nos acompanhando nesse momento, no trânsito, ainda o pessoal que está aí nas barbearias neste final de semana, acompanhando, a turma que está voltando para casa, está indo para o trabalho, uma região de indústrias aqui no Vale do Aço. E eu quero agradecer, porque eu encontro com as pessoas, Matheus, estou ouvindo, estou acompanhando o pessoal do Lava Jato, né? Do Centro de Estética Automotiva. Obrigado pelo carinho. Então, nós estamos com o som do Dose Dupla de Billy Paul. E daqui a pouco tem o grande Tim Maia para você no Dose Dupla. Vamos ouvir mais um pouco.

0: 11:35.
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3: Em 1974, Billy tentou chocar novamente, dessa vez com o sucesso do seu disco Sou Negro o Bastante Pra Você. Era uma pergunta, nenhuma rádio quis tocar a música e foi um fracasso total. No mesmo ano ele retornou à sua posição com mais um sucesso. Ironia, a música ficou entre as 10 mais tocadas da parada Soul. O Billy Paul continuou a trabalhar e a gravar durante os anos 80, sem muita projeção, apesar de fazer relativo êxito no Brasil com a balada Amanhã, que era o sucesso de Sandra de Sá. Billy lançou um álbum Little em 1985 em Londres, anunciou sua aposentadoria dos palcos. Vamos

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1: Billy Paul, esse artista que tinha um carinho muito grande pelo Brasil, quase todo ano para tocar no Brasil, ele vinha no Rio de Janeiro, São Paulo, era comum vê-lo aqui. Até em Fortaleza ele realizou show em vários lugares. Billy Paul, ele devido a problemas de saúde, um câncer no pâncreas o vitimou, ele faleceu no dia 24 de abril de 2016. Então, portanto, vamos ouvir mais um pouco para a gente encerrar o Dose Dupla da versão internacional com Billy Paul.

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2: 2 e 1.
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Esse é o Dose Dupla desse final de semana pela 107 FM, sua música, seu estilo, como é bom desfrutar do bom gosto musical. E o Dose Dupla na versão internacional falou sobre Billy Paul, e agora na versão nacional nós vamos falar sobre este grande que nasceu em 1942, em dia 28 de setembro, Niterói. Infelizmente faleceu no dia 15 de março de 1998. Eu estou falando de Tim Maia. Vamos

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19: Tim Maia nasceu e cresceu na cidade do Rio de Janeiro, viveu onde durante toda a sua juventude, conviveu com Jorge Ben, com Erasmo Carlos, criou em 1957 o fundo do grupo Os Sputniks, no qual cantou junto com Roberto Carlos. Em 1957

99, migrou para os Estados Unidos, onde teve seus primeiros contatos com o Soul, vindo a ser preso e deportado por roubo e porte de droga. Em 1970, gravou o seu primeiro álbum intitulado Tim Maia, que rapidamente se tornou um sucesso com a música Azul da Cor do Mar e Primavera. Tim

Nos 3 anos seguintes, lançou vários discos, fazendo sucesso com as canções Não Quero Dinheiro, Só Quero Amar, Gostava Tanto de Você. Em julho de 1974, no dia 25 de setembro de 1975, aderiu à doutrina filosófica religiosa conhecida como Cultura Racional, lançando neste período 2 discos com destaques para Que Beleza e O Caminho do Bem. E depois desiludiu-se com a doutrina, voltou ao seu estilo de música anterior, lançando sucessos como Descobridor de Sete Mares, Me Dê Motivo. Muitas de suas músicas foram gravadas sobre a editora e a gravadora Vitória Régia Discos. Vamos ouvir mais um pouco de Tim Maia.

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2: Agora 2h30.
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9: Na década de 1990, diversos problemas assolaram a vida do cantor. Ele, com a desorganização que tinha, uma saúde precária, devido ao uso constante de drogas ilícitas e ao agravamento de seu quadro de obesidade, sem condições de realizar uma apresentação, o Teatro Municipal de Niterói saiu em uma ambulância e, após duas paradas cardiorrespiratórias, morreu no dia 15 de março de 1998, deixando um legado sensacional. Sensacional da música brasileira. Vamos ouvir mais um pouco de Tim Maia.

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18: Esse tijucano, Tim Maia, conhecido como Tião da Tijuca, ou Tim para os íntimos, tem um filme do Tim Maia maravilhoso, do qual retrata muito sobre a vida dele, a vida da qual ele vivia. Uma vida desregrada, uma vida desvairada, mas uma vida autêntica. Foi daquela forma que ele escolheu para viver. Então, recomendação aqui do filme do Tim Maia para você assistir. Vamos ouvir mais um pouco.

E assim, senhoras e senhores, encerramos o Dose Dupla deste final de semana, destacando Billy Paul e Tim Maia na versão internacional. Billy Paul do soul americano, na versão nacional, Tim Maia. Portanto, com a edição de Edmar Pereira, apresentação de Matheus Cabral, esse foi mais um Dose Dupla do final de semana. Continue conosco a desfrutar do bom gosto musical. Obrigado por tê-lo aí na sintonia aqui da 107 FM. Sua música, seu estilo. Beijo no seu coração e eu volto numa próxima oportunidade. Tchau, tchau.

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1: No Vale do Aço, 3 horas.
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0: 3:32.
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1: 4 e 1.
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0: 4:33.
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1: 4:57.
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0: 5:32.
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0: 6:31.
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1: 6:58. 107 FM, sua música, seu estilo, apoio cultural.
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0: 7:33.
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1: 8 e 4.
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1: Nosso convidado de hoje é um dos grandes nomes das artes plásticas brasileiras, que passou mais de 3 décadas vivendo em Berlim, na Alemanha. Ele construiu uma carreira internacional por lá e aos 72 anos resolveu voltar para o Brasil. Não para descansar, Alex Fleming voltou dizendo que queria dedicar essa fase da vida ao país onde nasceu. E trabalho não falta. Ele é pintor, escultor, gravador, fotógrafo. O Alex é um artista difícil de colocar numa caixinha. Ao longo de mais de 5 décadas de carreira, ele já pintou corpos, roupas, móveis, animais empalhados, tapetes persas e até computadores abandonados. Ele fez da guerra, da morte, do desejo e da intolerância matérias-primas para a arte, mas sem abrir mão de uma ideia que hoje pode até parecer provocação. Ele gosta do belo e acha que uma obra precisa seduzir quem olha para ela. Bom, quem mora em São Paulo provavelmente já cruzou com o trabalho do Alex Fleming, mesmo sem saber o nome dele. Desde 98, os rostos de pessoas anônimas, cobertos por versos de poetas brasileiros, fazem parte da paisagem linda da estação Sumaré do metrô. Pro artista, pro Alex, colocar arte no caminho de quem não estava procurando por ela é também uma atitude política. E talvez seja justamente essa mistura que torna essa conversa tão interessante. Alex Fleming é um artista que fala da guerra defendendo o diálogo, fala da morte com cores vibrantes. Acredita que tudo o que cria é, de alguma maneira, um autorretrato. E depois de 34 anos fora do Brasil, decidiu voltar para casa. É isso, com a gente hoje aqui o artista plástico Alex Fleming. Bom, Alex, como eu estava te dizendo aqui antes da gente começar a gravação, um enorme prazer rever você, né? A gente estava relembrando aí que a gente se conheceu 40 anos atrás, né?
2: Há 40 anos atrás e continuamos nós dois nos nossos caminhos, o que é sensacional. Você na Trip e eu nas artes plásticas. É um prazer enorme estar aqui.
1: E reforçando o que eu já te disse também, cara, é muito legal ver o grau de vitalidade, né? Em todos os sentidos. Né, fisicamente você está ótimo e enquanto pensador, né, cara, acho que mais do que um pintor, um artista plástico, você tem uma forma de pensar que você expressa principalmente pela pintura, mas também conversando, falando.
2: Super importante.
1: E eu estava te dizendo também que o que me tocou para ir atrás de você, para te convidar para esse papo, foi uma entrevista, um depoimento seu que eu vi na TV Cultura, se eu não me engano, no programa Vitrine. Metrópolis, eu falei Vitrine, mas é Metrópolis. E você fez uma fotografia de mundo, né, mostrando inclusive alguns quadros seus, da sua visão de mundo atual. Isso me interessou muito, porque tem muitos pontos em comum com o que eu estou vendo aí, e eu queria conversar com você sobre tudo isso. Mas antes de mais nada, eu sei que você estava morando durante muitos anos na Alemanha, né? E agora você está voltando para o Brasil.
2: Essa segunda vez que eu estive na Alemanha foram 34 anos.
1: 34 anos. Quer dizer, esse período todo que a gente não se viu, acho que tem algo a ver com isso, né? Você estava lá na Europa e agora você está voltando. Isso me interessa muito também, entender esses processos, né? O que te trouxe de volta.
2: Estou muito feliz de ter voltado ao Brasil, muitíssimo feliz.
1: Mas eu quero pegar, eu quero pegar, Alex, antes de você me contar do período atual, dessa tua alegria de voltar, quero pegar da tua infância, sabe? Eu quero localizar você no tempo e no espaço, quando você chegou no planeta, como é que era,
2: tá bom.
1: Como é que era a tua família, a sua cidade, se era aqui em São Paulo, se não era, a sua ascendência, me conta um pouquinho de que planeta você vê.
2: Olha, eu nasci em São Paulo em 1954, tenho a peculiaridade e o privilégio de ter nascido de um pai e uma mãe, de certa maneira, muito distinto da normalidade das pessoas. Porque meu pai era piloto e minha mãe era aeromoça. Isso fez com que a gente viajasse a vida inteira, desde criança eu viajei. Então nós moramos em muitas vezes fora do Brasil por muitos anos. Eu nasci em 54 e logo depois a gente foi morar nos Estados Unidos. E eu morei lá até o final dos anos 50, depois... minha família, meu pai foi para a TAP, para o Transportes Aéreos Portugueses, a gente se mudou para Lisboa, e daí eu fui morar a segunda vez na Alemanha, que foram 34 anos, e voltei agora ao Brasil. O Brasil é um dos grandes países do mundo. E apesar de todos os nossos problemas que existem e são graves em alguns aspectos, mas é possível nós resolvermos isso de uma maneira política e de uma maneira, se nós tivermos vontade de resolver, se nós realmente amarmos o Brasil e se nós tivermos uma coisa, uma palavra que foi muito vilipendiada e muito mal usada, mas se nós tivermos patriotismo. Existe uma coisa que eu condeno aqui, que é um espírito de vira-lata, como muito bem falou Nelson Rodrigues. E isso aconteceu comigo agora, há 2 dias atrás. Eu fui à reinauguração da cripta de Dom Pedro I no Museu do Ipiranga. E postei eu do lado do túmulo de Dom Pedro I, que eu acho o máximo do máximo. E daí algumas pessoas falaram: ah, Fleming, que patriotada. Daí eu respondi: patriotada coisa nenhuma. Por que você vai a Paris para ver o túmulo de Napoleão nos Invalides? Ou você vai a Washington e acha lindo o monumento a Lincoln? Eu sou brasileiro, eu quero dar valor à minha história, quero dar valor à minha consistência. E a consistência passa pelo 7 de setembro, que eu acho o máximo, e vim aqui reverenciar Dom Pedro I. Eu acho isso muito importante. Acho importante os brasileiros voltarem a gostar do Brasil.
1: Cara, você citou agora essa questão de ter postado alguma coisa. Eu queria te ouvir um pouco sobre isso, né? Assim, da última vez que a gente se falou para cá, 40 anos depois, o mundo mudou só um pouquinho, né? E uma das coisas muito loucas, assim, uma das, né, essa coisa das redes sociais que estão cada vez mais enlouquecendo todo mundo, né? As crianças, os adultos, os velhos. Outro dia eu falei com uma pessoa de 94 anos que pediu para tirarem o celular dela porque ela não estava conseguindo. Como se fosse. Na verdade, era uma dependência química, ela pediu para afastar.
2: É um vício,
1: né? Como é que você tá usando, lidando com essa revolução assustadora, né, do digital?
2: Olha, eu falo o meu exemplo do que aconteceu agora. Eu acabei de fazer uma exposição trazendo a série Apocalipse para São Paulo. É uma exposição de pinturas e que teve uma repercussão nas redes sociais que eu nunca tinha visto. Uma coisa assim muito legal, mas também um pouco assustadora. A visitação da exposição foi algo tão espetacular, porque eu estou acostumado às minhas exposições, que eu sempre fiz em galeria. Então você tem muitas pessoas no vernissage e depois, durante a semana, vem 3, 4 pessoas. Nessa minha exposição, durante uma prosaica segunda-feira, vieram 300 pessoas. Nos outros dias de semana, vieram 400, 500 e às vezes 600 pessoas. No sábado, vieram 1.200 e no domingo vieram 1.300. Tudo isso, Paulo, eu acho que vem pela questão da mídia social, do Instagram, porque não é uma coisa fora do normal. Eu não entendo, que é uma coisa que você não tem controle. É uma coisa que para mim foi muito bom, mas sei lá eu o futuro.
1: Alex, em homenagem a essa sua volta pro Brasil, a gente vai tocar músicos brasileiros fora do comum. E olha que não é fácil escolher, né? Porque são muitos e muitos geniais artistas brasileiros. Mas essa aqui é uma bem especial. Olha só, uma parceria do Baden Powell com Vinícius de Moraes, registrada pela própria dupla nos anos 60. Vamos lá, Baden Powell com Deixa, vamos ouvir.

0: Estamos de volta ao Trip FM, hoje recebendo o pintor, escultor, gravador, fotógrafo, grande artista plástico Alex Fleming. Alex, você falou sobre o seu pai ser piloto, né? Sua mãe ser aeromoça. Os dois nasceram no Brasil, eles vieram de algum outro país. Qual que é a sua ascendência?
1: Nós somos completamente brasileiros. Minha mãe é brasileira, brasileiríssima, é Almeida Prado de Jaú. Meu pai nasceu no Brasil de uma família alemã, russa, polonesa. Mas ele nasceu no Brasil, ou seja, ele é brasileiríssimo também. Faço questão de nós sermos brasileiros. Eu acho o Brasil, dos grandes países do mundo, tanto pela nossa história pré-colonização, pelos indígenas que aqui estavam, quanto pela colonização portuguesa, que foram 400 anos, quanto também, importantíssimo, pela imigração a partir do século XX, finalzinho do XIX, início do XX, onde a gente tem alemães, árabes, turcos, italianos, sem dúvida, espanhóis, portugueses como imigração, e hoje em dia muitos latino-americanos, muito nigerianos, muito haitianos. Eu sou a favor completamente da imigração. Eu acho que o Brasil só pode crescer com essa miscigenação total que nós somos. Eu acho o Brasil, de longe, o país mais miscigenado que existe, muitíssimo mais que os Estados Unidos. Nos Estados Unidos, as pessoas imigraram, mas fizeram Little Italy, Chinatown, Little Tokyo. Nós não, nós nos misturamos. E eu acho isso sensacional. Inclusive, isso tem a ver com a minha obra pública, de certa maneira, mais conhecida, e a Estação Sumaré do metrô, onde eu retratei as várias etnias que fazem o Brasil. O Brasil é isso, é essa mistura. E é muito bom que seja isso.
0: Alex, você falou dessa obra, cara, eu ia puxar esse assunto. Eu acho essa uma das obras mais incríveis, essa coisa da integração com a arte e o espaço público, né? Ela é realmente fantástica, né? Eu sempre passo por ali, fico olhando a reação das pessoas. Claro que algumas passam reto, mas muita gente fica olhando aqueles rostos gigantes, daquela diversidade toda, e eu percebo que transporta a pessoa do estado que ela estava para um outro estado de espírito, né?
1: Que legal.
0: E acho mesmo que é uma das obras mais felizes, assim, nesse, no, do ponto de vista dessa fruição pública, né? Do espaço público integrado à arte. Queria que você contasse um pouco como isso aconteceu. E principalmente, além do seu processo de criação daquele tipo de arte, né, aquelas fotografias e tudo, quais foram as autoridades ou as entidades que viabilizaram, que tiveram essa ideia, que te abriram esse espaço, né? Porque elas merecem a nossa...

0: O nosso aplauso também.
1: Quando o metrô inaugurou, o metrô tinha uma política muito clara de veiculação de obras de arte nas várias estações do metrô. Quem fez isso foi um cara dentro do metrô, era um dos diretores, chamado Marcelo Glicério. A ele devemos todo esse empenho civilizatório de trazer a obra de arte ao metrô. Só a arte salva, só a arte traz uma dimensão muito maior do que nós somos como povo, do que nós somos como sociedade. E o Marcelo Glicério bateu na tecla e falou: cada estação de metrô tem que ter uma obra de arte. Aí foram escolhidos vários artistas para proporem diversas obras. Eu fui um dos artistas escolhidos, fico muito contente, e eu propus essa minha obra de arte para a Estação Sumaré do metrô. E, surpreendentemente, não foi proposta por nenhum dos outros artistas, porque ninguém queria um lugar que só tinha vidro. E como eu estudei na FAU, na Faculdade de Arquitetura e Urbanismo da USP, eu falei: não, eu quero fazer a obra de arte dentro da questão arquitetônica. E se é vidro, eu vou estudar para pôr minha obra de arte no vidro. E nós desenvolvemos uma maneira de fazer a fotografia no vidro, né? Ou seja, não é uma fotografia que é aplicada em cima desses painéis de vidro. Não é uma película fotográfica, não. É a fotografia fundida no vidro, ela é vidro. E por isso que ela fica todos esses anos com o sol, tudo, ela não desaparece, porque ela é vidro. Fazer a Estação do Sumaré me levou 10 longos anos. Por quê? Porque eu ganhei o concurso com o meu projeto, e daí o metrô foi até a estação Clínicas e parou por 10 anos. Ou seja, foi até uma estação antes da minha. Vou lançar aqui uma ideia. Eu, como artista, gostaria muito de fazer muito mais séries desses projetos. Mas para isso eu preciso ser convidado. Preciso ser convidado pelo SESC, preciso ser convidado pela prefeitura, sei lá, eu, de Jaguariúna, de Botucatu, porque são obras públicas, obras que eu preciso de edifícios públicos com grandes fachadas de vidro. Gostaria de fazer isso em Palmas, no Tocantins, em Pelotas, no Rio Grande do Sul. Eu quero retratar a população anônima do Brasil. Por favor, me convidem. É isso.
0: Alex, se alguém tem dúvidas sobre a importância de que surjam esses convites, é só ir até a Estação Sumaré do metrô e ver como as pessoas recebem uma espécie de banho de luz ali quando elas passam por aquelas fotos, né? Só para situar quem eventualmente esteja ouvindo a gente em outra cidade, não conheça São Paulo, a gente está falando da Estação de metrô Sumaré, que tem uma parte suspensa, uma espécie de uma passarela gigante suspensa, né? Em cima da Avenida Sumaré, que é limitada por grandes painéis de vidro, né? E nesses vidros existe uma série de retratos de rostos de pessoas comuns, né? Closes, mais ou menos no mesmo plano, né? Um plano americano, né,
1: Alex? Exatamente. São duas paredes, cada um de um lado, cada uma parede de 80 metros de comprimento, com 3 metros de altura, onde existem 44 retratos, 22 homens e 22 mulheres, todos com fotografia de passaporte, que é a fotografia do documento do RG, para ser um retrato da população anônima, e também em termos conceituais de você ter o empenho em conhecer o outro, o empenho em decifrar o outro, porque todos nós temos poesia dentro de si. O outro tem poesia dentro de si. cabe a nós decifrarmos. O legal e o grande desafio é você conhecer, aceitar e gostar do que não é você, do que é diferente de você, do que às vezes é até o contrário de você.
0: Alex, de novo aqui, celebrando esse teu entusiasmo com o Brasil na sua volta para cá, né? Depois de mais de 30 anos na Alemanha. A gente vai agora com um artista que esteve aqui com a gente no Trip FM muitos e muitos anos atrás, é um genial instrumentista brasileiro, que é o Raul de Souza. Essa é do disco Brazilian Samba Jazz dele, um disco famoso dele, que é muito celebrado no mundo, e a faixa chama-se Ilha do Mel. O grande trombonista brasileiro Raul de Souza. Vamos lá, Ilha do Mel.

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22: Esse é o Trip FM, hoje recebendo o artista plástico Alex Fleming, que depois de mais de 30 anos morando na Alemanha, voltou para o Brasil com muita energia, com muita vontade de transformar o país. Alex, vendo a sua paixão pelo Brasil, o que que te levou a ficar tanto tempo fora, né? O que que você buscava? Eu sei que você morou, acho que 2 anos, né, em Nova York, estudando e tal. E depois, como você falou agora há pouco, você ficou 34 anos na Alemanha, né?
1: O que que você... Dessa segunda vez.
22: Da segunda vez. O que que você procurava? O que que você estava buscando em outros países? E, enfim, qual que foi a sua motivação para ficar tanto tempo fora do Brasil?
1: Eu me lembro que, como eu era filho de piloto de aeromoça, e como eu nasci na década de 50, existia uma lei internacional da IATA, que é a Associação Internacional dos Aeronautas, e filho de piloto podia viajar de graça até os 30 anos. Isso não existe mais há muitos anos. Porém, eu, a partir dos 17 ou 16 já, eu viajava, mas sempre. Eu tive esse privilégio de poder ter uma vida de trilionário sem ser. Por exemplo, eu me lembro que eu fui com os meus pais para a Tailândia nos anos 70, quando ninguém ia. Também com os meus pais, eu dei uma volta ao mundo em 1971, uma coisa que eu nunca mais fiz na vida, porque hoje em dia eu terei que pagar isso, né? Agora, olha que interessante, eu viajei porque eu quis, porque eu tinha um ímpeto. Meus dois irmãos, que tinham absolutamente os mesmos privilégios, praticamente não viajaram. Eles não queriam, não era parte fundamental da vida deles. Para mim, eu viajo para o Japão com o mesmo ardor que eu viajo para Kishiramobim. Eu quero visitar coisas novas, quero ver coisas que eu nunca vi. E daí tem também a questão da formação luterana. Quer dizer, eu tive uma educação alemã e uma formação totalmente luterana, que é você gostar da cultura, você realmente se interessar por história, se interessar pelo outro também, até a ver com o meu trabalho. Sem dúvida alguma, minha formação se reflete no meu trabalho, não há dúvida. Então, eu sempre quis e sempre fiz isso. Eu não sei se eu procurava alguma coisa no exterior, não usaria essas palavras. Eu procurava a mim mesmo, conhecer coisas outras. E agora, depois de tantos anos fora, eu quero voltar ao Brasil. Quero, por exemplo, eu fiquei esses últimos 34 anos na Alemanha. Eu tenho 72 anos. Eu sei que eu não irei mais viver 32 anos. Então, eu quero ficar no Brasil, quero dar minha contribuição à civilização brasileira, quero dar minha contribuição à arte brasileira, quero estar aqui e quero também, de uma maneira até egoísta, viver o Brasil, viver esse pessoal super legal que sorri, que é solidário, que você vai na rua e fala uma coisa, a pessoa te responde. Na Alemanha não é assim. Na Alemanha, as pessoas, na grande maioria, e com exceção das 3 semanas que é o verão, as pessoas não sorriem, as pessoas são ríspidas.
22: Eu estava pensando aqui, você passou praticamente a metade da sua vida na Alemanha, né? Do que você acha que você vai sentir muita falta da Alemanha e o que você se livrou da Alemanha que você nunca mais quer ver?
1: Eu não vou sentir nenhuma falta da Alemanha. Eu sou uma pessoa que não vive do passado. Eu não sou nostálgico, não sou melancólico. Eu detesto essas pessoas que falam, eu morei nessa casa 500 anos atrás, eu quero ver essa ruazinha que eu morei. Não, eu não sei nada disso. Eu gosto de ver o presente e o futuro, só isso.
22: Não tem nenhum prato de comida alemão, alguma bebida que você vai ficar com saudade?
1: Que coisa boa que a comida alemã está em extinção. Porque eu acho muito ruim, péssima, de difícil digestão. Você comer Sülze, Sauerkraut. Nossa, não quero nem ver isso, pelo amor de Deus.
22: Alex, vou tocar uma música aqui, nessa linha de tocar músicos brasileiros muito especiais. Esse é um grupo de música instrumental que eu conheci no começo dos anos 80 e que é uma coisa muito, muito fora da curva, como dizem, né? A banda, pra você ter uma ideia, tinha o Amilson Godoy, o Heraldo do Monte, Cláudio Bertrami e o Chico Medori.
2: grupo Medusa. Vamos ouvir do primeiro disco desse grupo, lançado em 81, a música do Bertrame, chama-se Zebi.

0: Trip FM hoje recebendo o artista plástico Alex Fleming. Alex, tem um aspecto que eu queria te ouvir a respeito, né? Que é, o mundo inteiro acompanhou semana passada, né? Poucos dias atrás, o resultado das eleições na Alemanha, né? Onde o partido de extrema direita conquistou o poder, entre aspas, digamos, né? Vai ter que conquistar ainda Congresso e tal, mas assim, é um fato relevante, né? Assim, um partido de extrema direita tomando poder na Alemanha. Qual que é a sua leitura? Você que conhece profundamente lá, que viveu, como a gente já falou, praticamente metade da vida lá. O que está acontecendo? Como é que é a tua leitura da cena política na Alemanha?
1: Eu vejo a ascensão do partido AfD, que é a Alternative für Deutschland, alternativa para a Alemanha, com muita preocupação e até com horror. O partido não é exatamente o partido nazista, mas é muito semelhante em algumas coisas. É claro que ele não vai querer uma guerra, isso não, mas a xenofobia e o nacionalismo no mau sentido é assustador. E eles conquistaram o estado da Saxônia, que é um estado fundamental, um estado importantíssimo, é o estado da onde vem Johann Sebastian Bach, da onde vem Wagner, da onde vem Schiller, quer dizer, é uma coisa, é parte integral da cultura alemã. Da mesma maneira que o partido nazista nos anos 30, ele já se tornou, o AfD atualmente é o maior partido da Alemanha, superou todos os outros partidos. Ele só não governa porque todos os outros partidos se aliam contra ele. Porém, isso vai acabar. É a mesma coisa que o partido nazista, ele vai se tornar, já é o maior partido. Agora, nas eleições da semana passada, ele conquistou 44,6% do estado da Saxônia. Falta pouquíssimo para ser maioria absoluta. Então, é preocupante, também preocupante, no caso específico do AfD, porque será o fim da União Europeia. Um dos aspectos do programa do partido é retirar a Alemanha da União Europeia. Se a Alemanha sair da União Europeia, acaba a Europa como nação, como ideia das não fronteiras, como ideia do livre trânsito. Tudo isso acabou. É um retrocesso gigantesco que, infelizmente, não só pode acontecer, como, infelizmente, é provável que aconteça. Vejo tudo isso com muita tristeza.
0: Isso me leva para uma série de trabalhos que você fez, Alex, que eu vi pela televisão e algumas fotos, que é muito impactante, né? Que é uma coisa ligada, é como se fosse uma representação de um terrorismo abstrato ali, de uma coisa da destruição de grandes ícones da humanidade, né? Eu queria que você falasse um pouquinho sobre esse trabalho, né, essa série, e o que te leva, que visão de mundo te levou a fazer isso?
1: Claro. Trata-se, você está falando da minha série de pinturas Apocalipse, que eu mostrei em Berlim e acabei de mostrar agora em São Paulo. A minha série de pinturas Apocalipse começou em 2015 como uma questão metafórica. O que que foi? Em 2015, houve o ataque do Estado Islâmico ao Teatro Bataclan, quando várias pessoas que são realmente terroristas, assassinos, entraram com metralhadora e metralharam o público. O que é interessante, eles não metralharam a peça que estava sendo mostrada, eles metralharam o público. O que significa que é muito mais intolerante com tudo. Eles metralharam a civilização, metralharam a ideia de você ver uma peça de teatro, a ideia de você ter pluralidade de cultura. Esse ataque do Bataclan me atingiu pessoalmente. Para mim, isso foi um apocalipse, foi um fim do mundo. Eu falo, nossa, isso é exatamente o oposto do que eu quero como civilização, como sociedade. Então, neste ano, 2015, eu, logo após um ataque, falei, eu preciso fazer uma resposta com a minha arte a esse ataque. Então, eu resolvi pegar, como foi em Paris, pegar um símbolo arquitetônico de Paris, que eu peguei Notre-Dame, a Catedral de Notre-Dame, e, metaforicamente, a destruir numa tela. E é uma destruição também metafórica, porque ela é uma destruição do que pode ser a destruição dela, mas ela ainda está lá. Então, nas minhas pinturas da série Apocalipse, sempre o símbolo arquitetônico continua lá e está destruído, para ser um alerta de todos nossa, de toda a nossa sociedade, para esses extremismos, que são os extremismos desde metafóricos como claríssimos, como partidários, que é o AFD, como do Estado Islâmico, que vai e destrói Palmira, por exemplo, né? Ou vai ao Bataclan e mata as pessoas. Eu comecei a fazer essa série em 2015 de uma maneira metafórica, pegando vários símbolos arquitetônicos do mundo inteiro e fazendo eles de uma forma apocalíptica. Para minha infelicidade, para minha tristeza profunda, o mundo começou a destruir a arquitetura. Isso basta você ver, todo dia de manhã abre o jornal e vê Beirute, vê Gaza, vê Ucrânia, vê Teherã. Eu sou a favor de um mundo que seja tolerante, um mundo que seja sobre a concordância. Vamos concordar com o que nós somos diferentes, gente. É importante a convivência com o diferente. É importante o diálogo.
0: Bom, infelizmente você está fazendo uma excelente descrição da realidade, que é um mundo doente, né, Alex?
1: Infelizmente, você falou muito claro. Nosso mundo está doente. Nossa contemporaneidade está doente. Eu quero pílulas de cura, pílulas de arte. Só a arte salva. Viva a arte, vamos trazer arte para todo mundo e vamos trazer o diálogo e vamos trazer a compreensão do outro e a aceitação do outro.
0: Então eu vou pegar esse gancho e vou te pedir para falar de um aspecto da sua vida que acho que as pessoas conhecem menos, mas que não deixa de ser arte e não deixa de ser uma pílula de saúde, né? Que são os esportes, né? É uma forma de construir uma civilização saudável, é uma excelente ferramenta, né, contra esse mundo doente. Me conta um pouco de onde vem essa tua paixão pelo esporte, o que você já fez, o que você continua fazendo.
1: Olha, para mim o esporte sempre foi uma coisa, parte intrínseca da minha vida, desde muito, muito criança. Fiz atletismo a vida inteira e ainda hoje em dia faço muitíssimo menos, mas faço esporte quase todo dia. Eu fiz karatê, fiz atletismo, basicamente, que é a corrida, o que eu sempre fiz na vida, e fiz remo, que eu sempre gostei muito. Isso se reflete na minha arte como? Não adianta o mundo mineral ou o mundo vegetal se nós não estivermos lá para apreciarmos. A raça humana é o centro do universo. Isso está muito patente na minha obra, porque minha obra basicamente é sobre o corpo humano. Quando não tem o corpo humano em si, é metafórico, porque a arquitetura é feita, obviamente, para preservar o corpo humano, para nós morarmos dentro da arquitetura. Então é isso, a raça humana é o centro do universo, e nós temos que ter o nosso corpo como um templo. Então, cuidar do corpo, cuidar de... Eu não tenho nada a ver com drogas, nunca fumei, não gosto de beber. Para alguns eu sou careta, para mim eu sou contente com o meu corpo, é isso.
0: Alex, de vez em quando aqui eu dou uma roubadinha no jogo e pego emprestado de um grande gênio brasileiro que já faleceu, o Antônio Abujanra, você deve ter conhecido, um grande
1: Sim,
0: dramaturgo.
1: Grande cara e grande pai.
0: Mas o Antônio, ele fazia um programa muito interessante, né, chamado Provocações, na TV Cultura, que hoje tem uma espécie de continuação com o Marcelo Taz, mas ele, no final, ele fazia uma pergunta para a pessoa e ele olhava com aquela cara dele, assim, bem close. Eu vou tentar imitar aqui, tá? Porque eu quero te ouvir sobre isso. Então ele faria, eu acho que ele faria, acho que ele faria mais ou menos assim: Alex Fleming, o que é a vida?
1: A vida é uma dádiva de Deus. Nós somos feitos à semelhança de Deus. Por isso, eu quero retratar a nudez humana. Nós nascemos nus e vamos morrer nus. Nós somos todos iguais. E por que nós somos todos iguais? Porque todos nós temos o sangue vermelho, todos nós mijamos amarelos e todos nós vamos morrer na cova. Viva a raça humana.
0: Maravilha, Alex. Olha, eu vou finalizar te agradecendo muito. Adorei esse reencontro 4 décadas depois, foi muito legal.
1: Eu que te agradeço muito. Vou gostar muito. Por favor, me avise um dia antes para eu comprar o Estadão escrito. E vai ser um prazer e gostei muito de rever, Paulo. Muito, muito legal.
0: O prazer foi meu, Alex, e ver o quanto você está vibrante aí, inclusive com o Brasil, né? É muito importante ver os brasileiros vibrando com o Brasil. É um momento difícil do país, né? Momento bem crítico do mundo inteiro e o país não é diferente, né? A gente está vivendo momentos bem, bem difíceis, dependendo do ângulo, bastante sombrios, né? Então, é muito legal ver essa tua energia, essa tua vibração, essa vontade de que as coisas deem certo. E não só a vontade, mas o trabalho para expressar isso que você faz através da sua arte, né? Então, muito legal. Eu vou fechar aqui o nosso papo com uma música que é uma espécie de continuação dessa pintura que você fez aqui do mundo doente, né? Esse artista transformou numa música, numa pergunta, numa provocação. Eu tô falando do Peter Tosh, que foi uma das grandes expressões do reggae jamaicano, né?
1: Claro.
0: Uma figura genial. E essa faixa é uma faixa bem curtinha do primeiro disco solo dele, aquele Legalize It, que é famosíssimo, lançado em 76, em que ele gravou com a Rita Marley, com o Bunny Wailer, um monte de feras lá. Mas o nome é maravilhoso, que é What You Gonna Do? O que você vai fazer? Então claro. Vamos deixar essa provocação no ar na voz do Peter Tosh. Te agradecendo mais uma vez, Alex, pela deliciosa
1: Muitíssimo
0: conversa.
1: Obrigado.
0: Vamos lá, Peter Tosh com What You Gonna Do? O que você vai fazer?

0: Queria ouvir a opinião de vocês, queria que vocês falassem com a gente, é muito importante para a gente o feedback de vocês, né? Saber como é que vocês estão recebendo, o que vocês estão achando do programa. O jeito mais fácil, acho que é mandar um e-mail. Nosso e-mail é trip@trip.com.br. É fácil de decorar, trip@trip.com.br. Manda lá sua sugestão, sua ideia, sua sensação, né? É muito importante a gente saber como é que as pessoas estão lidando, estão recebendo essas conversas, essas entrevistas que a gente faz toda semana aqui na IU. Obrigado, estou esperando a sua mensagem.
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